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0: versos e reversos.
1: Nunca conheci quem tivesse levado porrada. Todos os meus conhecidos têm sido campeões em tudo. E eu, tantas vezes reles, tantas vezes porco, tantas vezes vil, eu, tantas vezes irrespondivelmente parasita, indesculpavelmente sujo, eu que tantas vezes não tenho tido paciência para tomar banho, eu que tantas vezes tenho sido ridículo, absurdo, que tenho rolado os pés publicamente nos tapetes das etiquetas, que tenho sido grotesco, mesquinho, submisso e arrogante, que tenho sofrido os enxovalhos e calado, que quando não tenho calado tenho sido mais ridículo ainda, eu que tenho sido cômico às criadas de hotel, eu que tenho sentido o piscar de olhos dos moços de fretes, eu que tenho feito vergonhas financeiras, pedido emprestado sem pagar, eu que, quando a hora do soco surgiu, me tenho agachado para fora da possibilidade do soco, eu que tenho sofrido a angústia das pequenas coisas, eu verifico que não tenho par nisto tudo neste mundo. Toda gente que eu conheço e que fala comigo nunca teve um ato ridículo. Nunca sofreu um enxovalho. Nunca foi senão príncipe, todos eles príncipes na vida. Quem me dera ouvir a voz de alguém, a voz humana, que me confessasse não um pecado, mas uma infâmia. Que contasse não uma violência, mas uma covardia. Não. São todos o ideal. Se os ouço e me falam, quem há neste largo mundo que me confessasse que uma vez foi vil? Ó príncipes, meus irmãos! Estou farto de semideuses. Onde é que há gente neste mundo? Então sou só eu que é vil e errôneo nesta terra? Poderão as mulheres não os terem amado. Podem ter sido traídos. Mas ridículos, nunca. E eu, que tenho sido ridículo sem ter sido traído? Como posso eu falar com os meus superiores sem titubear? Eu que tenho sido vil, literalmente vil, vil no sentido mesquinho e infame da vileza.
0: Texto, poema em linha reta, de Álvaro de Campos.

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0: versos e reversos.
1: Entre o fim do começo e o começo do fim, toda coisa tem uma massa inerte feito ponte pela qual passamos distraídos ou não. Os astecas sentiam chegar o exato momento do meio da vida, o meio do meio da vida. O momento em que o que já vivemos é exatamente igual ao que ainda não vivemos. E nesse momento preciso, o mais comum dos astecas sentia uma súbita e inexplicável vontade de tomar um trem. Mas como ainda não o tinham inventado, ele acabava por entristecer-se. Daí a tristeza, essa vontade de algo que ainda não inventaram.
0: Texto: O Meio de Todas as Coisas, Gregório do Vivier.

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1: Especial Negras Letras.
2: Não tolero o magistrado que do brio descuidado vende a lei, trai a justiça, faz a todos injustiça. Com rigor deprime o pobre, presta abrigo ao rico, ao nobre, só acho horrendo o crime no mendigo que deprime.

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se usa decote, é puta. E se a saia tá curta, é puta. E se dá no primeiro encontro, é puta. Se raspa o cabelo, é sapa. E se deixa crescer os pelos, é zoada. Se tem pau entre as pernas, é trava. Mas se bota salto alto, é santa. E se usa 44, é gorda. Mas se usa 38, é muito magra. Se sai depois das 11, vai voltar arrombada. Porque ela pediu, né? Tava na cara. Olha a roupa que ela saiu de casa. E todo o discurso machista continua. Menina, você devia usar uma roupa menos curta.

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0: versos e reversos. Especial Negras Letras.
1: Em nós, até a cor é um defeito. O imperdoável mal de nascença, o estigma de um crime. Mas nossos críticos se esquecem que essa cor é a origem da riqueza de milhares de ladrões que nos insultam. Que essa cor convencional da escravidão tão semelhante à da terra abriga sobre sua superfície escura vulcões onde arde o fogo sagrado da liberdade.

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Nós da CULA vamos falar um pouco sobre o Programa Institucional As Pessoas com Necessidades Especiais, o PE da UniOeste. É um programa da UniOeste voltado para pessoas com deficiências e ele existe há 25 anos no campus de Toledo. Há no programa dois acadêmicos, duas professoras de AE, que seria atendimento educacional, uma bolsista, uma intérprete e a Franci como coordenadora. Adaptação de material. Tem os materiais que as professoras de AE transformam os PDFs e textos em áudio. Ou se entrega ao aluno o áudio pronto, ou se apresentam aplicativos que façam isso automaticamente, sendo o NVDA, o DocsTalks e alguns outros aplicativos que fazem essa transferência de texto para áudio.

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0: Especial Negras Letras.
1: Não tolero o magistrado que do brio descuidado vende a lei, trai a justiça, faz a todos injustiça. Com rigor deprime o pobre, presta abrigo ao rico, ao nobre, só acho horrendo o crime no mendigo que deprime.

Então, o Nando, no disco Com Você Meu Mundo Ficaria Completo, me deu essa maravilha aqui. Que, não sei nem se ele deu ou se eu roubei, né? Acho que eu roubei. Que é o segundo sol. Eu vou fazer aqui.

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0: versos e reversos.
1: A maior riqueza do homem é sua incompletude. Nesse ponto sou abastado. Palavras que me aceitam como sou. Eu não aceito. Não aguento ser apenas um sujeito que abre portas, que puxa válvulas, que olha o relógio, que compra pão às 6 da tarde, que vai lá fora, que aponta lápis, que vê a uva, etc, etc. Perdoai. Mas eu preciso ser outros. Eu penso renovar o homem usando borboletas.
0: Texto, retrato do artista quando coisa, de Manuel.

0: versos e reversos.
1: A espantosa realidade das coisas é a minha descoberta de todos os dias. Cada coisa é o que é. E é difícil explicar a alguém quanto isso me alegra e quanto isso me basta. Basta existir para se ser completo. Tenho escrito bastantes poemas, hei de escrever muitos mais, naturalmente. Cada poema meu diz isto. E todos os meus poemas são diferentes porque cada coisa que há é uma maneira de dizer isso. Às vezes, ponho-me a olhar para uma pedra. Não me ponho a pensar se ela sente. Não me perco a chamar-lhe minha irmã. Mas gosto dela por ela ser uma pedra. Gosto dela porque ela não sente nada. Gosto dela porque ela não tem parentesco nenhum comigo. Outras vezes ouço passar o vento e acho que só para ouvir passar o vento vale a pena ter nascido. Eu não sei o que é que os outros pensarão lendo isto, mas acho que isto deve estar bem porque eu penso sem esforço. Nem ideia de outras pessoas ao ouvir-me pensar, porque eu penso sem pensamentos, porque eu digo como as minhas palavras o dizem. Uma vez chamaram-me poeta materialista, e eu admirei-me porque não julgava que se me pudesse chamar qualquer coisa. Eu nem sequer sou poeta, vejo. Se o que escrevo tem valor, não sou eu que o tenho. O valor está ali, nos meus versos. Tudo isso é absolutamente independente da minha vontade.
0: Texto: A Espantosa Realidade das Coisas. Intérprete: Júnior Cunha.
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0: versos e reversos.
1: A maior riqueza do homem é sua incompletude. Nesse ponto sou abastado. Palavras que me aceitam como sou. Eu não aceito. Não aguento ser apenas um sujeito que abre portas, que puxa válvulas, que olha o relógio, que compra pão às 6 da tarde, que vai lá fora, que aponta lápis, que vê a uva, etc, etc. Perdoai. Mas eu preciso ser outros. Eu penso renovar o homem usando borboletas.
0: Texto, retrato do artista quando coisa. De

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quando eu era criança. Mãe negra me contou histórias de bicho, moleque me ensinou safadezas, maçoca, tapioca, pipoca, tudo comi. Bebi cachaça com caju para limpar, tive maleita, catapora e línguas, bicho de pé, saudade, poesia. Fiquei aluado, mal assombrado, tocando maracá, dizendo coisas, brincando com as crioulas, vendo espíritos, abusões, mães d'água, conversando com os malucos, conversando sozinho, emprenhando tudo o que encontrava, abraçando as cobras pelos matos, me misturando, me sumindo, me acabando para salvar a minha alma benzida e meu corpo pintado de urucu, tatuado de cruzes, de orações, de mãos ligadas, de nomes de amor em todas as línguas de branco, de mouro ou de pagão. Texto de

0: versos e reversos.
1: A espantosa realidade das coisas é a minha descoberta de todos os dias. Cada coisa é o que é. E é difícil explicar a alguém quanto isso me alegra e quanto isso me basta. Basta existir para se ser completo. Tenho escrito bastantes poemas, hei de escrever muitos mais, naturalmente. Cada poema meu diz isto. E todos os meus poemas são diferentes, porque cada coisa que há é uma maneira de dizer isso. Às vezes, ponho-me a olhar para uma pedra. Eu me ponho a pensar se ela sente. Não me perco a chamar-lhe minha irmã, mas gosto dela por ela ser uma pedra. Gosto dela porque ela não sente nada. Gosto dela porque ela não tem parentesco nenhum comigo. Outras vezes ouço passar o vento e acho que só para ouvir passar o vento vale a pena ter nascido. Eu não sei o que é que os outros pensarão lendo isto, mas acho que isto deve estar bem porque eu penso sem esforço. Nem ideia de outras pessoas ao ouvir-me pensar, porque eu penso sem pensamentos, porque eu digo como as minhas palavras o dizem. Uma vez chamaram-me poeta materialista, e eu admirei-me porque não julgava que se me pudesse chamar qualquer coisa. Eu nem sequer sou poeta, vejo. Se o que escrevo tem valor, não sou eu que o tenho. O valor está ali, nos meus versos. Tudo isso é absolutamente independente da minha vontade.
0: Texto: A Espantosa Realidade das Coisas. Intérprete.

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0: versos e reversos.
1: Especial Negras Letras.
2: Os netos de teus mulatos e de teus cafuzos, e a quarta e a quinta gerações de teu sangue sofredor, tentarão apagar a tua cor. E as gerações dessas gerações, quando apagarem a tua tatuagem execranda, não apagarão de suas almas a tua alma negro. Pai João, mãe negra, fulô, zumbi, negro fujão, negro cativo, negro rebelde, negro cabinda, negro congo, negro irumba, negro que foste para o algodão dos Estados Unidos, para os canaviais do Brasil, para o tronco, para o colar de ferro, para a canga de todos os senhores do mundo. Ou melhor, compreendo agora os teus blues, nesta hora triste da raça branca, negro. Olá, negro! Olá, negro! A raça que te enforca, enforca-se de ódio, negro. E és tu que as alegrias, ainda com os teus jazz, com os teus songs, com os teus ludus, os poetas, os libertadores, os que derramaram babosas torrentes de falsa piedade, não compreendiam que tu ias rir. E o teu riso, e a tua virgindade, os teus medos e a tua bondade mudariam a alma branca cansada de todas as ferocidades. Olá, negro. Pai João, mãe negra, fulô, zumbi, que traíste as sinhás nas casas grandes, que cantaste para o Senhor dormir, que te revoltaste também contra o Senhor. Quantos séculos há passado e quantos passarão sobre a tua noite, sobre as tuas mandingas, sobre os teus medos, sobre as tuas alegrias? Olá, negro. Negro que foste para o algodão dos Estados Unidos, o que foste para os canaviais do Brasil. Quantas vezes as caipirinhas hão de embarquecer para que os canaviais possam dar mais doçura à alma humana? Olá, negro! Negro, ó antigo proletário sem perdão, proletário bom, blues, jazz, songs, ludus. Apanhávamos com vontade de cantar, choravas com vontade de sorrir, com vontade de fazer mandinga para o branco ficar bom, para o chicote doer menos, para o dia acabar e negro dormir. Não basta iluminares hoje as noites dos brancos com teus jazzes, com tuas danças, com lutas, gargalhadas. Olá, negro, o dia está nascendo, o dia está nascendo, ou será tua gargalhada que vem vindo? Olá, negro, olá, negro.
1: Texto Olá, Negro, de Jorge de Lima.

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1: Versos e reversos. Especial Negras Letras. Em nós, até a cor é um defeito. O imperdoável mal de nascença, o estigma de um crime. Mas nossos críticos se esquecem que essa cor é a origem da riqueza de milhares de ladrões que nos insultam. Que essa cor convencional...

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0: retos e reversos. Especial Negras Letras. Os netos de teus mulatos e de teus cafuzos, e a quarta e a quinta gerações de teu sangue sofredor, tentarão apagar a tua cor. E as gerações dessas gerações, quando apagarem a tua tatuagem execranda, não apagarão de suas almas a tua alma negro. Pai João, Mãe Negra, Fulô, Zumbi, Negro Fujão, Negro Cativo, Negro Rebelde, Negro Cabinda, Negro Congo, Negro Irumba, Negro que foste para o algodão dos Estados Unidos, para os canaviais do Brasil, para o tronco, para o colar de ferro, para a canga de todos os senhores do mundo. Ou melhor, compreendo agora os teus blues, nesta hora triste da raça branca, negro. Olá, negro! Olá, negro! A raça que te enforca, enforca-se de ódio, negro. E és tu que as alegrias, ainda com os teus jazz, com os teus songs, com os teus ludus, os poetas, os libertadores, os que derramaram babosas torrentes de falsa piedade, não compreendiam que tu ias rir, que o teu riso e a tua virgindade, os teus medos e a tua bondade mudariam a alma branca cansada de todas as ferocidades. Olá, negro! Pai João, Mãe Negra, Fulô, Zumbi, que traíste as sinhás nas casas grandes, que cantaste para o Senhor dormir, que te revoltaste também contra o Senhor. Quantos séculos há passado e quantos passarão sobre a tua noite, sobre as tuas mandingas, sobre os teus medos, sobre as tuas alegrias? Olá, negro! Negro que foste para o algodão dos Estados Unidos, o que foste para os canaviais do Brasil, quantas vezes as caipirinhas hão de embarquecer para que os canaviais possam dar mais doçura à alma humana? Olá, negro! Negro, ó antigo proletário sem perdão, proletário bom, blues, jazz, songs, ludus, apanhávamos com vontade de cantar, choravas com vontade de sorrir, com vontade de fazer mandinga para o branco ficar bom, para o chicote doer menos, para o dia acabar e negro dormir. Não basta iluminares hoje as noites dos brancos com teus jazzes, com tuas danças, com lutas, gargalhadas. Olá, negro, o dia está nascendo, o dia está nascendo, ou será tua gargalhada que vem vindo? Olá, negro, olá, negro. Texto Olá, negro, de Jorge de Lima. Intérprete Júnior Cunha.
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0: versos e reversos. Especial Negras Letras.
1: O nosso herói nacional foi liquidado pela traição das forças colonialistas. O grande líder do primeiro Estado Livre de todas as Américas, coisa que não se ensina nas escolas para as nossas crianças. E quando eu falo de nossas crianças, estou falando das crianças negras, brancas e amarelas que não sabem que o primeiro Estado Livre de todo o continente americano surgiu no Brasil e foi criado pelos negros que resistiram à escravidão e se dirigiam para o sul da capitania de Pernambuco, atual estado de Alagoas, a fim de criar uma sociedade livre e igualitária, uma sociedade alternativa, onde negros e brancos viviam com maior respeito, proprietários da terra e senhores do produto de seu trabalho. Palmares é um exemplo livre e físico de uma nacionalidade brasileira, uma nacionalidade que está por se constituir, nacionalidade esta em que negros, brancos e índios lutam para que este país se transforme efetivamente numa democracia.
0: Texto Pensamento, de Lélia Gonzalez.

0: versos e reversos.
1: Saudade é solidão acompanhada. É quando o amor ainda não foi embora, mas o amado já. Saudade é amar um passado que ainda não passou. É recusar um presente que nos machuca. É não ver o futuro que nos convida. Saudade é sentir que existe o que não existe mais. Saudade é o inferno dos que perderam. É a dor dos que ficaram para trás. É o gosto de morte na boca dos que continuam. Só uma pessoa no mundo deseja sentir saudade. Aquela que nunca amou. E este é o maior dos sofrimentos. Não ter por quem sentir saudades. Passar pela vida e não viver. O maior dos sofrimentos é nunca ter sofrido.
0: Texto Saudade.

0: versos e reversos.
1: Entre o fim do começo e o começo do fim, toda coisa tem uma massa inerte feito ponte pela qual passamos distraídos ou não. Os astecas sentiam chegar o exato momento do meio da vida, o meio do meio da vida. O momento em que o que já vivemos é exatamente igual ao que ainda não vivemos. E nesse momento preciso, o mais comum dos astecas sentia uma súbita e inexplicável vontade de tomar um trem. Mas como ainda não o tinham inventado, ele acabava por entristecer-se. Daí a tristeza, essa vontade de algo que ainda não inventaram.
0: Texto O Meio de Todas as Coisas, Gregório do Vivier. Intérprete Júnior.
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versos e reversos. Especial Negras Letras. Os netos de teus mulatos e de teus cafuzos, e a quarta e a quinta gerações de teu sangue sofredor, tentarão apagar a tua cor. E as gerações dessas gerações, quando apagarem a tua tatuagem execranda, não apagarão de suas almas a tua alma negro. Pai João, mãe negra, fulô, zumbi, negro fujão, negro cativo, negro rebelde, negro cabinda, negro congo, negro irumba, negro que foste para o algodão dos Estados Unidos, para os canaviais do Brasil, para o tronco, para o colar de ferro, para a canga de todos os senhores do mundo. Ou melhor, compreendo agora os teus blues, nesta hora triste da raça branca, negro. Olá, negro! Olá, negro! A raça que te enforca, enforca-se de ódio, negro. E és tu que as alegrias, ainda com os teus jazz, com os teus songs, com os teus ludus, os poetas, os libertadores, os que derramaram babosas torrentes de falsa piedade, não compreendiam que tu ias rir, que o teu riso e a tua virgindade, os teus medos e a tua bondade mudariam a alma branca cansada de todas as ferocidades. Olá, negro, pai João, mãe negra, fulô, zumbi, que traíste as sinhás nas casas grandes, que cantaste para o senhor dormir, que te revoltasse também contra o Senhor. Quantos séculos há passado e quantos passarão sobre a tua noite, sobre as tuas mandingas, sobre os teus medos, sobre as tuas alegrias? Olá, negro. Negro que foste para o algodão dos Estados Unidos, o que foste para os canaviais do Brasil. Quantas vezes as caipirinhas hão de embarquecer para que os canaviais possam dar mais doçura à alma humana? Olá, negro. Negro, ó antigo, proletário sem perdão, proletário bom, blues, jazz, songs, ludus. Apanhávamos com vontade de cantar, chorávamos com vontade de sorrir, com vontade de fazer mandinga para o branco ficar bom, para o chicote doer menos, para o dia acabar e negro dormir. Não basta iluminares hoje as noites dos brancos com teus jazzes, com tuas danças, com lutas, gargalhadas. Olá, negro, o dia está nascendo, o dia está nascendo, ou será tua gargalhada que vem vindo? Olá, negro, olá, negro. Texto Olá, Negro, de Jorge de Lima.

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2: Não tolero o magistrado que do bril descuidado vende a lei, trai a justiça, faz a todos injustiça. Com rigor deprime o pobre, presta abrigo ao rico, ao nobre, só acho horrendo o crime no mendigo que deprime.
1: Texto de Luiz Gonzaga, Pinto da Gama. Intérprete Júnior Cunha.
3: The Four Horsemen.

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3: Os netos de teus mulatos e de teus cafuzos, e a quarta e a quinta gerações de teu sangue sofredor, tentarão apagar a tua cor. E as gerações dessas gerações, quando apagarem a tua tatuagem execranda, não apagarão de suas almas a tua alma negro. Pai João, mãe negra, fulô, zumbi, negro fujão, negro cativo, negro rebelde, negro cabinda, negro congo, negro irumba, negro que foste para o algodão dos Estados Unidos, para os canaviais do Brasil, para o tronco, para o colar de ferro, para a canga de todos os senhores do mundo. Ou melhor, compreendo agora os teus blues, nesta hora triste da raça branca, negro. Olá, negro! Olá, negro! 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

Muito obrigado, gente. Pô, tava morto de saudade tocar aqui no Brasil. Muito obrigado. Então é o seguinte, vamos sair fora, vamos sair fora.

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0: Sapatinho, sapatinho. Muito obrigado a si mesmo, de qualquer forma. Essa rapaziada aí, ó. Betalira ali da pesada ali também. A técnica aí. Parceiro todo da MTV, Amandio, Marcelo Loureiro, Marcos Moraes, obrigado. Ah, os amigos todos vieram. Obrigado, Milton. Você apareceu aí também. Arnaldo, Paula Lima, amigos todos, né? Pra todo o público presente que chegou aí, brilhantando. Muita mulher bonita. Alô, São Paulo, tá arrebentando a boca do balão. É isso aí. São Paulo tá arrebentando. Tá arrebentando.
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1: Não tolero o magistrado que do brio descuidado vende a lei, trai a justiça, faz a todos injustiça. Com rigor deprime o pobre, presta abrigo ao rico, ao nobre, só acho horrendo o crime no mendigo que deprime.
0: Texto de Luiz Gonzaga, Pinto da Gama.

Valeu, rapaziada. É isso aí. Gente que é do Rio, gosta de samba. Essa música é de Jovi Joviniano, meu parceiro que tá aqui na percussão. Pequenino de Pitbull, compositor de água também. Meu parceiro. Valeu, Jovi.

Duane, forró sacana, senhoras e senhores, na guitarra.

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Em nós, até a cor é um defeito. O imperdoável mal de nascença, o estigma de um crime. Mas nossos críticos se esquecem que essa cor é a origem da riqueza de milhares de ladrões que nos insultam. Que essa cor convencional da escravidão tão semelhante à da terra abriga sobre sua superfície escura vulcões onde arde o fogo sagrado da liberdade.

0: fazer melhor.
1: 7, 8, à frente e conduzo a dama. 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

0: pues.
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2: Falei mesmo.

0: Poxa, cara, tava aqui vendo aqui os vídeos que sua mãe me mostrou. Achei massa, viu? Você com Camila Pitanga. Você é muito mais bonito do que ela, viu? É, velho.
1: 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O nosso herói nacional foi liquidado pela traição das forças colonialistas. O grande líder do primeiro Estado Livre de todas as Américas, coisa que não se ensina nas escolas para as nossas crianças. E quando eu falo de nossas crianças, estou falando das crianças negras, brancas e amarelas que não sabem que o primeiro Estado Livre de todo o continente americano surgiu no Brasil e foi criado pelos negros que resistiram à escravidão e se dirigiam para o sul da capitania de Pernambuco, atual estado de Alagoas, a fim de criar uma sociedade livre e igualitária. Uma sociedade alternativa, onde negros e brancos viviam com maior respeito, proprietários da terra e senhores do produto de seu trabalho. Palmares é um exemplo livre e físico de uma nacionalidade brasileira, uma nacionalidade que está por se constituir. Nacionalidade esta em que negros, brancos e índios lutam para que este país se transforme efetivamente numa democracia. Texto, pensamento de Lélia Gonzaga.

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1: Em nós, até a cor é um defeito. O imperdoável mal de nascença, o estigma de um crime. Mas nossos críticos se esquecem que essa cor é a origem da riqueza de milhares de ladrões que nos insultam. Que essa cor convencional da escravidão tão semelhante à da terra abriga sobre sua superfície escura vulcões onde arde o fogo sagrado da liberdade.

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2: A espantosa realidade das coisas é a minha descoberta de todos os dias. Cada coisa é o que é. E é difícil explicar a alguém quanto isso me alegra e quanto isso me basta. Basta existir para se ser completo. Tenho escrito bastantes poemas, hei de escrever muitos mais, naturalmente. Cada poema meu diz isto. E todos os meus poemas são diferentes, porque cada coisa que há é uma maneira de dizer isso. Às vezes, ponho-me a olhar para uma pedra. Eu me ponho a pensar se ela sente. Não me perco a chamar de minha irmã, mas gosto dela por ela ser uma pedra. Gosto dela porque ela não sente nada. Gosto dela porque ela não tem parentesco nenhum comigo. Outras vezes ouço passar o vento e acho que só para ouvir passar o vento vale a pena ter nascido. Eu não sei o que é que os outros pensarão lendo isto, mas acho que isto deve estar bem porque eu penso sem esforço. Nem ideia de outras pessoas ao ouvir-me pensar, porque eu penso sem pensamentos, porque eu digo como as minhas palavras o dizem. Uma vez chamaram-me poeta materialista e eu admirei-me porque não julgava que se me pudesse chamar qualquer coisa. Eu nem sequer sou poeta, vejo. Se o que escrevo tem valor, não sou eu que o tenho. O valor está ali, nos meus versos. Tudo isso é absolutamente independente da minha vontade.
1: Texto: A Espantosa Realidade das Coisas. Intérprete:

Detalhada na minha pesquisa é a crítica da razão pura. E quando eu digo minha pesquisa, o que eu tô querendo dizer no fundo é aquilo que eu venho pensando nos últimos meses. É aquilo que tem ocupado o meu pensamento com bastante vigor é o pensamento que Kant expõe na crítica da razão pura. Obra essa que é um marco na modernidade e, sem dúvidas, um marco indelével na história do pensamento filosófico. Então, o que eu vou fazer aqui é um relato daquilo que eu venho meditando nos últimos meses. Bom, podemos começar pelo próprio título da obra de Kant. A crítica da razão pura. Por que Kant usa a palavra crítica? Crítica é uma palavra originalmente grega que significa, em grego, essa palavra é krinen. A palavra crítica advém da palavra grega krinen. Krinen é uma palavra agrícola, uma palavra grega utilizada em contextos agrícolas. Krinen significa peneirar, separar, distinguir, discernir. Nós dizemos, vou separar o joio do trigo. Krinen é isso, é separação. Separação, que separa. Que separa o quê? Né? Toda a questão do Kant na crítica da razão pura se resume a uma pergunta fundamental. Quais são as condições de possibilidade de todo conhecimento? Esta é propriamente a pergunta central da crítica da razão pura. Quais são as condições de possibilidade do conhecimento? Isto significa dizer, quais são aquelas condições sem as quais não é possível construir um conhecimento sobre o mundo. E eu adianto que, para Kant, as condições fundamentais são a sensibilidade e o entendimento. Ora, crítica, nesse sentido, como krinen, como separação, é uma crítica que vai justamente separar o que nós podemos conhecer daquilo que nós não podemos conhecer. A crinen kantiana é uma crinen que vai nos esclarecer a respeito daquilo que nós podemos conhecer do que nós não podemos conhecer. A metafísica kantiana é uma metafísica que impõe limites ao conhecimento do homem. O pressuposto kantiano e, de certo modo, o pressuposto de toda a modernidade é uma estrutura que é a estrutura de sujeito, representação e objeto. Ou seja, no âmbito do conhecimento, há sempre um sujeito. Esse sujeito, por sua vez, é um sujeito que possui representações, que faz representações de um objeto. Bem, comecemos por dizer o que significa objeto. O Kant usa a palavra alemã Gegenstand para objeto. Gegen significa contra. Stand significa o que permanece, algo que permanece. Nesse sentido, objeto, Gegenstand no alemão, é algo lançado contra e que permanece. Eu tenho diante de mim aqui uma garrafa com água. Caso a minha boca fique muito seca, porque eu falo demais, e uma hora eu vou precisar beber para
poder continuar

0: falando, esta garrafa que está diante de mim é um Gegenstand, na medida em que ela é um algo que permanece e que está contra mim. É um objeto. A garrafa é um objeto, é um Gegenstand. Fenômeno. Eu posso dizer que a garrafa também é um fenômeno. Por quê? Fenômeno é uma palavra grega. Do grego, phainomenon, significa aquilo que aparece. Também é traduzido por aquilo que brilha. Ou seja, aquilo que brilha, o que brilha é porque aparece e é porque se distingue diante da sua percepção. Se distingue aparecendo para você. Fenômeno é aquilo que aparece. Objeto também é aquilo que aparece. Gegenstand e fenômeno dizem a mesma coisa. Dizem exatamente algo que aparece, algo que se mostra. E se tem algo que aparece e algo que se mostra, quer dizer que esse algo que aparece e esse algo que se mostra, como é o caso da garrafa, se mostra e aparece para alguém. Esse alguém é o sujeito. A crítica da razão pura de Kant é uma tentativa de expor a estrutura fundamental do sujeito. Sujeito esse que quer conhecer o mundo. Quais são as estruturas fundamentais desse sujeito? Bem, antes disso, vale dizer que, por oposição ao fenômeno e por oposição a Gegenstand, nós temos um conceito muito conhecido na filosofia de Kant, que é a coisa em si. A coisa em si é muito diferente de um Gegenstand. Coisa em si não é objeto. Coisa em si não é fenômeno. Coisa em si, diz Kant, não pode ser conhecida. Nós não podemos perguntar por ela na experiência, porque a coisa em si não aparece para nós. A expressão coisa em si, ela pode ser um pouco complicada de entender, mas eu queria propor que a gente pensasse da seguinte maneira. A coisa, por ser em si, isto é, por não aparecer para uma percepção de um sujeito, por não aparecer para um sujeito, ela não pode ser conhecida. A coisa é em si, isto é, não é na percepção, não é para um sujeito. Ela é em si e por si. Ela foge das estruturas básicas da experiência. Bem, nesse sentido, a ciência deveria se ocupar apenas com fenômenos. A ciência se ocupa com objetos, com fenômenos, com coisas que aparecem para nós. Coisa em si não aparece, porque é em si. Ela é fora de uma percepção possível. Bem, no início da Crítica da Razão Pura, Kant nos diz: todo conhecimento começa com a experiência. Com isso, Kant está querendo dizer que o ponto de partida é a experiência. E como esse conhecimento começa com a experiência? Ora, é por isso que a primeira parte da Crítica da Razão Pura se chama Estética Transcendental. Estética Transcendental porque é uma ciência que pretende apresentar, descrever os princípios constitutivos da sensibilidade humana. Não confundam o termo transcendental com transcendente. São duas coisas diferentes. Transcendente é aquilo que está para além do mundo físico, para além do mundo sensível. O transcendental Por exemplo, eu posso dizer que eu tenho uma ideia transcendente de Deus. Deus não está neste mundo da sensibilidade. Deus está no suprassensível. Eu posso ter uma ideia de Deus transcendente. Bem, transcendente por quê? Porque transcende as condições físicas e sensíveis deste mundo que habitamos. O transcendental, por sua vez, não tem a ver com isso. O transcendental é unicamente a estrutura do sujeito. Estética transcendental quer dizer a estrutura sensível que permite que o sujeito se relacione com os objetos. Bem, que estrutura é essa? Uma intuição, para Kant, a intuição, o conceito de intuição, é absolutamente fundamental para compreender toda a estética transcendental do filósofo. Não façamos confusão com a ideia que nós temos de intuição hoje. A ideia que nós temos de intuição hoje é mais ou menos a seguinte. Eu posso dizer, eu tenho uma intuição de que choverá amanhã. Eu tenho a intuição de que a filosofia acabará um dia. Eu tenho a intuição, etc. Não é esse o caso. O conceito de intuição para Kant é muito bem definido. Diz Kant, intuição é a representação imediata de um objeto indeterminado. Representação é, como se nós nos atermos um pouco à palavra, ela é formada por presentação e re. Poderíamos dizer que representação é uma reapresentação mental de um objeto que se apresentou na experiência para você. A representação é imediata porque ela não tem mediação nenhuma. Quando eu apreendo esta garrafa que está diante de mim, eu represento ela, eu reapresento ela mentalmente, mas a partir do aparecimento dela. Esse aparecimento é imediato, não tem mediação nenhuma. Eu capto essa garrafa sensivelmente, sem nenhuma mediação. Objeto indeterminado é porque aqui Kant está pensando nas etapas iniciais do conhecimento. Agora eu apontei isto que está diante de mim como garrafa porque eu já tenho um conhecimento sobre garrafa. Eu tenho um conceito para isto que se apresenta para mim. A intuição é uma representação imediata de um objeto que ainda é indeterminado e que o sujeito passa a determinar posteriormente. Digamos que eu não soubesse que isto aqui é uma garrafa. Digamos que eu não soubesse que isto que se apresenta para mim é uma garrafa. Digamos que fosse apenas uma matéria. Inicialmente era uma matéria apenas. Depois é que nós determinamos a matéria por meio de conceitos, através do entendimento. Mas o entendimento é um passo posterior. Aqui nós estamos apenas na recepção dos fenômenos, na apreensão imediata dos fenômenos. Bem, a condição indispensável para receber os fenômenos são duas: espaço e tempo. Tudo que nós apreendemos espaço temporalmente. Eu digo, recebi uma representação desta garrafa. Esta garrafa se apresentou para mim num certo quando, ou seja, num certo tempo. Ela se apresenta agora. Eu apreendi essa garrafa espacialmente. Não adianta alguém chegar e me dizer que viu um objeto, viu um gnomo, por exemplo, e eu pergunto a ele, bom, mas quando você viu e onde? E ele me diz, não, eu vi o gnomo, mas não teve quando e não teve onde. Isso é impossível. Tudo que nós recebemos e representamos, representamos e recebemos num certo tempo e num certo espaço. Todo o fenômeno está circunscrito ao espaço e ao tempo. Só que Kant vai fazer uma virada que é conceber o espaço e o tempo não como conceitos e nem como coisas que existem fora de nós. Espaço e tempo são princípios constitutivos da nossa sensibilidade, segundo Kant. Espaço e tempo são condições indispensáveis para a representação dos fenômenos que se apresentam para nós. E espaço e tempo não são não é um conhecimento que nós adquirimos através da experiência. Muito pelo contrário. Espaço e tempo são as condições sensíveis fundamentais que permitem algo como a experiência. Nesse sentido, espaço e tempo são as condições de possibilidade de apreensão dos fenômenos da experiência. Bem, espaço e tempo são os princípios constitutivos que compõem parte das condições de possibilidade de todo conhecimento. Lembrem-se que a pergunta inicial do Kant é: quais são as condições de possibilidade para todo conhecimento? Parte dessas condições são espaço e tempo, que o filósofo chama de formas puras a priori da nossa sensibilidade, que quer dizer princípios que constituem o nosso modo de receber os objetos. Os objetos são recebidos espaço-temporalmente. Se alguém te disser que viu um objeto, que representou um objeto, que não estava inscrito em tempo nenhum e em espaço nenhum, não confie nessa pessoa. Feito isso, dita essa etapa inicial de apreensão dos fenômenos por meio da sensibilidade, Kant dá um outro passo, que é apresentar a maneira pela qual o nosso entendimento opera. Primeiro, ele descreveu como a sensibilidade opera, por meio dessas duas formas da sensibilidade, espaço e tempo. E agora resta para Kant também dizer qual é a forma de operação, qual é o modo de ser do nosso entendimento. Porque convenhamos que nós não somos apenas sensibilidade. Nós não apenas registramos as coisas, nós as pensamos, nós criamos conceitos para os objetos. Nós fazemos teorias, nós entendemos, nós racionalizamos. Bem, então a pergunta é: como isso acontece? O Kant tinha um sério problema com a lógica formal. A lógica transcendental, para Kant, é uma lógica que pergunta pela origem dos nossos conhecimentos, bem como descreve a maneira pela qual o nosso entendimento entende as representações recebidas pela nossa sensibilidade. Portanto, como a lógica kantiana pergunta pela origem do conhecimento, é uma lógica que não aceita argumentos que sejam só formalmente válidos. Não é porque um argumento esteja desprovido de contradição é que ele seja necessariamente verdadeiro. Bem, permitam-me fazer uma comparação entre a lógica transcendental kantiana e um argumento ontológico da existência de Deus proposto por Descartes na terceira meditação das suas meditações. Lá na terceira meditação, Descartes procura comprovar a existência de Deus por meio de um argumento. Ele diz: entre os tipos de ideias que nós temos, um dos tipos é ideias inatas. Nós temos a ideia de um ser supremo. Nós temos a ideia de Deus. Nós temos a ideia dessa substância infinita, que é Deus. Descartes diz que essa ideia não pode ter sido produzida por nós porque nós somos entes finitos e imperfeitos. Deus é uma substância infinita e infinitamente perfeita. Como pode que um ser humano finito, imperfeito, produza por si próprio uma ideia de um ser mais perfeito do que ele? Como isso é possível? Então Descartes diz que só pode ser que Deus tenha impresso o selo de si mesmo na sua obra, na sua criação. É como um operário que, ao criar a sua obra, imprime o selo do seu trabalho na sua criação. Então Deus teria impresso uma marca ao nos criar. E essa marca é exatamente essa ideia inata de um ser perfeito. Então Descartes conclui que Deus necessariamente tem que existir. Afinal, nós temos uma ideia de um ser mais perfeito do que nós. E essa ideia não pode ser proveniente de nós, que somos seres finitos e imperfeitos. Só pode haver um ser mais perfeito do que nós que tenha impresso, embutido essa ideia em nós. Bom, o argumento, como vocês podem observar, ele é logicamente válido. Ele é formalmente verdadeiro. Não há contradição nenhuma. Dadas as premissas do argumento, você tem que necessariamente aceitá-lo. Ele não tem contradições. Mas uma lógica transcendental kantiana diria o seguinte, que racionalmente esse argumento é aceitável. O problema é que Deus não é um objeto de conhecimento. Deus não é um fenômeno que se apresenta para nós. E não se apresentando para nós, eu não posso afirmar categoricamente que Deus existe. Porque faltou a fonte inicial de todo conhecimento, que é a experiência. Então, embora esse argumento cartesiano seja desprovido de contradição, nós não podemos dar o passo, segundo Kant, de afirmar que esse conhecimento é verdadeiro e se verifica simplesmente porque não há contradição. O Kant perguntaria, Kant diria, olharia para Descartes e diria, bem, faltou ainda outra fonte, que é a experiência. Fonte essa que é tão importante quanto a elaboração conceitual, formal do pensamento. Bem, uma vez que os objetos foram representados e apreendidos, recebidos pela sensibilidade, o nosso entendimento precisa agora criar conceitos. Mas como é possível a criação de conceitos? A criação de conceitos só é possível, toda e qualquer teoria só é possível, toda e qualquer formalização de representações só é possível a partir de categorias puras do nosso entendimento. Kant estabelece categorias do nosso entendimento. Nós temos categorias na classe de quantidade, nós temos categorias na classe de qualidade, nós temos categorias na classe de relação e nós temos categorias na classe de modalidade. Essas categorias são aquele fundamento que permitem que se faça discurso sobre as coisas. Eu disse que quando eu aponto, por exemplo, para esta garrafa, eu só consigo dizer que esta garrafa é esta garrafa, que ela é uma unidade que se distingue de uma multiplicidade, porque para Kant nós temos previamente uma categoria de quantidade. É a categoria de quantidade, a priori, que permite que nós apontemos para as coisas do mundo como unidades. Então, a quantidade não é uma propriedade das coisas. A quantidade é uma categoria do nosso entendimento. A quantidade é uma classe de categorias do nosso entendimento. Uma das categorias da classe de quantidade é a unidade. Então, se eu consigo dizer esta caneta, este celular, este microfone, esta garrafa, que eu apreendo sensivelmente, que eu represento, que eu recebo pela minha sensibilidade, se eu consigo apontar estas coisas como unidades e não simplesmente como uma confusão em que as coisas se misturam, é porque eu tenho a categoria de unidade no meu entendimento. É a categoria que permite que eu faça discursos e crie conceitos para as coisas. Bem, as categorias são inúmeras, mas eu gostaria de dar um destaque a uma delas, que é a categoria de causa e efeito. Causa e efeito não é uma propriedade das coisas. Causa e efeito é uma categoria no nosso entendimento. A causa e efeito, a gente pode elucidar por meio de um exemplo. Digamos que haja dois fenômenos. Um deles é o calor do fogo e o outro é a chaleira, com água. São dois fenômenos. Dado o calor do fogo, por um certo tempo, um contato com a chaleira de água, a chaleira de água atingirá, a água da chaleira atingirá 100 graus. São dois fenômenos. E eu consigo formular um conhecimento e dizer que a água que atinge 100 graus só atingiu porque houve uma causa que foi o calor do fogo. No entanto, se nós formos olhar bem, são simplesmente apenas dois fenômenos que estão se apresentando. Só que como nós, o sujeito transcendental, tem categorias do entendimento, ele imputa essas categorias aos fenômenos e constrói conhecimento a partir delas. O ponto é que, assim como espaço e tempo são condições sensíveis indispensáveis para você receber os objetos, as categorias do entendimento constituem a condição indispensável para você conceitualizar e formular conhecimento. Você só consegue dizer que a água atinge 100 graus toda vez que impressa nela o calor do fogo, porque você tem previamente uma categoria de causa e efeito no seu entendimento. Assim como você também só consegue apontar para as coisas como unidades, porque você tem previamente a categoria de unidade no seu entendimento. Para finalizar, o que falta para o Kant é exatamente fazer a unificação entre insensibilidade e entendimento. Não são coisas separadas, como nós podemos ver. Porque primeiro nós recebemos, depois nós criamos conceitos, pensamos, racionalizamos sobre essas coisas. Kant chama a união entre intuição e conceito de esquematismo transcendental. O nome pode assustar, mas basicamente é por meio do esquematismo transcendental que nós aplicamos as categorias do nosso entendimento aos fenômenos que se apresentam no mundo. O sujeito forma esquemas nos quais ele consegue relacionar o fenômeno que se apresenta com a categoria do entendimento. Bem, no início do prefácio da Crítica da Razão Pura, o Kant fala que se poderia dizer que o valor da sua metafísica é simplesmente negativo, porque ela apenas impõe limites para o conhecimento humano. No entanto, a metafísica do Kant é uma metafísica na medida em que ela aponta o fundamento indispensável para todo e qualquer conhecimento. Nesse sentido, é aí que está o valor positivo da metafísica de Kant, que muito embora ela imponha limites, porque, por exemplo, nós não podemos conhecer Deus nem alma, porque essas são coisas que não se apresentam para a gente, embora nós possamos pensá-las, embora nós possamos criar teorias para essas coisas, elas não são fenômenos e não são objetos. Então, por meio de toda essa teoria de Kant, fica difícil querer fazer conhecimento sobre alma e Deus, por exemplo. Então, nesse sentido, é uma metafísica que impõe limites ao conhecimento humano. É uma metafísica que faz crinem, que separa aquilo que se pode conhecer do que não se pode conhecer. Mas isso tudo dizendo que o fundamento indispensável do conhecimento é essa estrutura transcendental do sujeito, composta por uma sensibilidade e por um entendimento, uma sensibilidade que tem como princípios constitutivos espaço e tempo, e um entendimento que possui categorias a priori, independente de toda a experiência, que são prévias e que permitem a conceitualização, que permitem o discurso a respeito das coisas do mundo. Bem, é só a partir desse fundamento, dito por Kant como transcendental, é que se torna possível algo como conhecimento. Então, pessoal, ficamos por aqui e até uma próxima oportunidade. Quem sabe?
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1: Não tolero o magistrado que do brio descuidado vende a lei, trai a justiça, faz a todos injustiça. Com rigor deprime o pobre, presta abrigo ao rico, ao nobre, só acho horrendo o crime no mendigo que deprime.
0: Texto de Luiz Gonzaga, Pinto da Gama.

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graça pro presídio e para debaixo do plástico, que vai de graça pro subemprego e pros hospitais psiquiátricos, que fez e faz história pra caralho segurando essa porra desse país do braço, meu irmão. Ou não, o gado aqui não se sente revoltado, porque o revólver já está engatilhado e o vingador é lei. E o cabelo esticado. Mesmo assim, ainda guardo o direito de algum antepassado da cor brigar por justiça e por respeito. De algum antepassado da cor brigar por justiça e por respeito. De algum antepassado da cor brigar.

Ah, essa é boa. Ah, essa é muito legal. Eu vou contar. Eu tenho um amigo meu lá no Rio de Janeiro. O nome dele é Bento Amorim. É um grande amigo mesmo, de muito tempo. E ele tinha uma letra na casa dele, muito curiosa, chamada Mania de Peitão. Aí o Bento, eu tenho uma musiquinha aqui, Jorge, pra gente fazer junto. Porra, aí tem essa letra aqui. Aí eu falei, pô, mas como é que é essa letra? Olha esse negócio aqui e tal, pá. Aí eu falava do peitão. E eu comecei a achar aquilo interessante, porque ao mesmo tempo que isso ocorria, tinha uma denúncia nos jornais e tudo sobre o uso do silicone industrial. E muita gente estava morrendo por causa disso. Muitas mulheres desenganadas foram parar na mão de picareta e acabou. Então, esse som que eu vou tocar chama-se Mania de Peitão e não tem nada a ver com a prótese. Eu sou a favor da prótese. Eu acho que a prótese veio para tirar uma... para levantar a mulher. Mas esse uso indiscriminado desse negócio, cuidado com isso, gente. Cuidado com isso. Tem muito picareta. Então, de repente, a chuchuca quer botar um negócio mais de pão e coisa e tal. Vê legal com quem vai fazer, hein? Então, a música é uma crônica a respeito disso aí.

0: Obrigado.
1: Especial Negras Letras. Punhos de redes embalaram meu canto para adoçar o meu país, ó Itman. Xaripapo coloriu meu corpo contra os maus olhados. Catecismo me ensinou a abraçar os hóspedes. Carumã me alimentou quando eu era criança. Mãe Negra me contou histórias de bicho. Moleque me ensinou safadezas. Maçoca, tapioca, pipoca, tudo comi. Bebi cachaça com caju para limpar-me. Tive maleita, catapora e línguas, bicho de pé, saudade, poesia. Fiquei aluado, mal assombrado, tocando maracá. Dizendo coisas, brincando com as crioulas, vendo espíritos, abusões, mães d'água, conversando com os malucos, conversando sozinho, empreendendo tudo o que encontrava, abraçando as cobras pelos matos, me misturando, me sumindo, me acabando para salvar a minha alma benzida e meu corpo pintado de urucu, tatuado de cruzes, de orações, de mãos ligadas, de nomes de amor em todas as línguas de branco. De mouro ou de pagão. Texto democrático.

0: versos e reversos.
1: A maior riqueza do homem é sua incompletude. Nesse ponto sou abastado. Palavras que me aceitam como sou. Eu não aceito. Não aguento ser apenas um sujeito que abre portas, que puxa válvulas, que olha o relógio, que compra pão às 6 da tarde, que vai lá fora, que aponta lápis, que vê a uva, etc, etc. Perdoai. Mas eu preciso ser outros. Eu penso renovar o homem usando borboletas.
0: Texto Retrato do Artista Quando Coisa, de Manuel.

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0: versos e reversos.
1: Especial Negras Letras.
2: Punhos de redes embalaram meu canto para adoçar o meu país, ó Itman. Xanipapo coloriu meu corpo contra os maus olhados. Catecismo me ensinou a abraçar os hóspedes. Carumã me alimentou quando eu era criança. Mãe Negra me contou histórias de bicho. Moleque me ensinou safadezas. Maçoca, tapioca, pipoca, tudo comi. Bebi cachaça com caju para limpar-me. Tive maleita, catapora e línguas, bicho de pé, saudade, poesia. Fiquei aluado, mal assombrado, tocando maracá. Dizendo coisas, brincando com as crioulas, vendo espíritos, abusões, mães d'água, conversando com os malucos, conversando sozinho, emprenhando tudo o que encontrava, abraçando as cobras pelos matos, me misturando, me sumindo, me acabando para salvar a minha alma benzida e meu corpo pintado de urucu, tatuado de cruzes, de orações, de mãos ligadas, de nomes de amor em todas as línguas de branco. De mouro ou de pagão.
1: Texto de

0: versos e reversos. Especial Negras Letras.
1: Não tolero o magistrado que do brio descuidado vende a lei, trai a justiça, faz a todos injustiça. Com rigor deprime o pobre, presta abrigo ao rico, ao nobre, só acho horrendo o crime no mendigo que deprime.
0: Texto de Luiz Gonzaga, Pinto da Gama.

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0: versos e reversos.
1: Saudade é solidão acompanhada. É quando o amor ainda não foi embora, mas o amado já. Saudade é amar um passado que ainda não passou. É recusar um presente que nos machuca. É não ver o futuro que nos convida. Saudade é sentir que existe o que não existe mais. Saudade é o inferno dos que perderam. É a dor dos que ficaram para trás. É o gosto de morte na boca dos que continuam. Só uma pessoa no mundo deseja sentir saudade. Aquela que nunca amou. E este é o maior dos sofrimentos. Não ter por quem sentir saudades. Passar pela vida e não viver. O maior dos sofrimentos é nunca ter sofrido.
0: Texto Saudade.

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0: Vocês não sabem, mas o Chico Buarque é o meu verdadeiro pai.
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1: Oi pessoal, eu me chamo James e eu sou estudante de Ciências Sociais da Unioeste de Toledo. Bora falar um pouquinho sobre educação e diversidade? Mais especificamente, sobre educação que acontece fora dos muros da escola? Bom, para isso eu vou trazer para vocês uma discussão que foi levantada em uma pesquisa realizada em periferia de Sobral, no Ceará, pelos pesquisadores Nilson Almino de Freitas e Francisco Renan Dias Marques. Os pesquisadores buscaram entender se a educação não escolar que acontece na periferia pode ensinar algo para a escola, e eles utilizaram de exemplo o movimento Fome. Esse coletivo realiza atividades culturais e ações dentro da periferia, desempenhando um papel muito importante na comunidade, e nos ajuda também a pensar na educação não formal, ou seja, aquela que acontece em espaços não escolares. Bom, vamos começar do início. Algumas pessoas, quando pensam em educação, podem imaginar uma sala de aula com mesas enfileiradas, sinal tocando, horário para entrar, horário para sair, conteúdo dividido por matéria, chamada, professor e professora anotando no quadro um conteúdo que precisa ser registrado pelos alunos. E mais tarde, vai ser necessário responder uma prova com o intuito de medir o que o aluno absorveu ou não durante as aulas. É tudo bem delimitado, inclusive os papéis de quem ensina e quem aprende. O professor fala, o aluno escuta, copia, memoriza e depois demonstra isso na avaliação. E essa visão, ela não está totalmente errada. A educação pode sim ser transmitida para o aluno dentro desse modelo, mas o ponto é outro. Será que a escola é o único lugar onde se aprende? É claro que a escola tem um papel fundamental, mas ela não é o único espaço formador, pois antes mesmo de entrar na sala de aula, toda pessoa já aprendeu linguagem, comportamentos, valores e maneiras de interpretar o mundo. Por exemplo, aprendemos a falar ouvindo os outros. O bebê observa, escuta e começa a repetir as palavras, para mais tarde aprender gírias, expressões, ditados populares e diferentes formas de se comunicar. Tudo isso é através do contato com as pessoas, muito antes de uma aula de português. Uma criança que escuta os adultos falando sobre dinheiro, trabalho ou maneira de resolver problemas, no dia a dia mesmo, pode aprender sobre responsabilidade, organização e formas de lidar com diferentes situações. Quando ele está brincando com outras crianças na rua, aprende sobre amizade, convivência, modos de agir, de resolver conflitos e até dividir espaços. Imagine uma família que ajuda um vizinho, doa um brinquedo ou ensina a importância de respeitar as diferenças. Sem perceber, essa criança está aprendendo sobre solidariedade, cuidado, respeito e valores. Isso não acontece dentro de uma sala de aula, mas ainda assim ensina. A maneira como interpretamos o mundo é construída vivendo, muito antes de chegarmos à escola. E aí que entra uma questão. Será então que a escola, com esse modelo tão rígido, que muitas vezes trata o aluno como alguém passivo e sem conhecimentos, faz sentido? No fundo, essa discussão nos leva a uma pergunta importante. Quem produz conhecimento? Só as universidades? Só especialistas ou livros didáticos? Ou também pessoas comuns, comunidades, movimentos sociais e experiências coletivas? Acredito que a resposta mais justa seja de que o conhecimento pode nascer em muitos lugares, não só em ambientes formais. Existe uma ideia chamada pedagogia cotidiana. O nome pode parecer um pouquinho complicado, mas é bem simples. É a noção de que a gente aprende vivendo. Nós aprendemos o tempo todo, todos os dias, muitas vezes sem quadro, sem prova e sem uniforme, por meio da vida cotidiana e em diferentes lugares, através da cultura, da convivência com as pessoas e o mundo e as experiências da vida. A pedagogia cotidiana acontece nas conversas em casa, no jeito como observamos as pessoas, nas regras de convivência, nos costumes, nas redes sociais e no trabalho, até nas amizades. Por exemplo, aprendemos observando os mais velhos que existe uma hora para falar e outra hora para ouvir. Aprendemos como tratar as pessoas e a maneira de lidar com conflitos. Com os amigos, aprendemos a respeitar diferenças, pedir desculpas, construir vínculos e conviver. No trabalho, a gente aprende a lidar com as pessoas diferentes, respeitar horários, assumir responsabilidades e encontrar formas de resolver problemas. Até mesmo nas redes sociais a gente aprende, pois aprendemos a interpretar postagens, a nos posicionar, debater e refletir sobre diferentes assuntos. Em casa mesmo, a gente aprende costumes tão cotidianos que nem sempre refletimos sobre, tipo a forma como a gente celebra as datas comemorativas, ou como preparamos e comemos alimentos. Tudo se aprende. Dessa forma, vamos aprendendo muitas coisas a partir da observação das outras pessoas, e nas periferias isso fica ainda mais visível. E calma, muita gente que escuta a palavra periferia pode imaginar violência, problemas ou perigo. Mas será que é isso? Existe uma enorme rede de aprendizagem acontecendo em coletivos, projetos sociais, atividades artísticas e culturais. Nos grupos de esporte, batalha de rima, oficinas de dança, de música, além de diversas outras relações do dia a dia entre vizinhos e famílias. Muitos grupos, como o FOME, organizam campeonatos de futebol, oficinas de dança, música e até reforço escolar. Existem muitas ações educativas nesses territórios, cheia de criatividades e formas de organização coletiva. Por exemplo, um grupo que monta uma horta comunitária aprende sobre meio ambiente, alimentação, cooperação, planejamento e, claro, comunidade. Ou um jovem que participa de um coletivo de rap. Ele pode aprender escrita, criatividade, argumentação e ritmo, até expressão corporal e leitura crítica da realidade. Vocês devem concordar comigo que tudo isso é aprendizagem, não é? E o que a periferia pode ensinar, então? A periferia pode ensinar sobre coletividade, solidariedade, criatividade e tudo isso a partir da realidade dos moradores e moradoras. Mas, afinal, quando eu digo que a periferia pode ensinar sobre coletividade, o que eu quero dizer na prática? Por exemplo, uma vizinha que cuida do filho da outra porque a mãe precisa sair cedo para trabalhar. Ou um morador que organiza uma vaquinha para ajudar alguém que perdeu tudo em um incêndio. Ou ainda jovens organizando um campeonato de futebol no bairro, sem apoio nenhum, dividindo as tarefas, arrecadando dinheiro e resolvendo problemas juntos. Isso tudo é coletividade. É aprender cotidianamente que a vida nem sempre funciona sozinha, e que muitas vezes sobreviver depende do outro. Quando eu falo em criatividade, imagine um espaço abandonado do bairro, sendo transformado em um lugar de encontro de música, de dança ou de grafite. Ou ainda um grupo de jovens que usa seus próprios celulares e uma caixa de som na praça do bairro para organizar batalhas de rima. Existe aprendizado aí. Tem organização, tem expressão e comunicação. E o que a escola pode aprender com isso? Bom, primeiro ela pode e deve valorizar os saberes e as histórias de vida que os estudantes carregam. Quando a escola reconhece que o aluno não chega vazio, quando o professor valoriza as experiências e os saberes dos alunos, o ensino fica mais próximo da realidade e muito mais significativo. Uma escola aberta à comunidade pode convidar lideranças comunitárias, artistas locais, trabalhadores, atletas, mães, avós e jovens para compartilhar experiências. Porque ensinar não é exclusivamente de quem tem diploma, e a experiência de vida também ensina. A escola ganha quando os saberes populares são valorizados. Mas afinal, quando eu digo que a escola ganha, o que eu quero dizer na prática? Significa, por exemplo, uma escola que o estudante se reconhece no que aprende. Imagina discutir geografia a partir do bairro, mobilidade urbana através do transporte público e o tempo gasto no deslocamento. Entendendo na prática como a cidade distribui oportunidades de forma desigual. Dessa forma, os conteúdos escolares deixam de parecer distantes. Ou ainda uma aula de português que analisa as letras de rap produzida pelos jovens da escola. O estudante percebe que a sua linguagem, a sua cultura e até a sua experiência têm valor. Sociologia a partir das desigualdades locais. Sociologia a partir das desigualdades locais, entre regiões e cidade, diferenças de classe, desigualdade no consumo e até história, incluindo memórias da comunidade. Quando isso acontece, o aprendizado tende a fazer mais sentido, o aluno participa mais, questiona mais e vai sentir o quanto pertence àquele território. A escola funciona melhor quando deixa de se enxergar como única fonte de conhecimento e passa a dialogar com a vida que existe fora dos seus muros. Afinal, escola e comunidade não estão em lados opostos. E falando nisso, nesse diálogo com a vivência dos estudantes, eu acho importante trazer para vocês a ideia da pedagogia da invenção da realidade cotidiana. Os pesquisadores falam sobre a vida diária não ser algo pronto ou fixo, mas sim construída. Ela é recriada e reinventada pelas pessoas nas práticas, nas suas escolhas e nas relações. Muitas vezes, quando pensamos no cotidiano, é como uma rotina. Acordar, trabalhar, estudar, voltar para casa. Mas, mesmo dentro disso, as pessoas inventam caminhos, produzem sentidos e transformam o ambiente em que vivem. E como isso funciona? Bom, imagina um bairro onde não existe praça, nem espaço cultural. e aos poucos um grupo de jovens começa a ocupar uma quadra abandonada. Levam brinquedos, bolas, depois chamam amigos e um lugar vazio vira ponto de lazer. Os jovens transformam os espaços vazios deixados de lado em lugares de encontro cultural. E o que aconteceu aí? Essas pessoas não aceitaram a realidade da vida cotidiana exatamente como ela estava. Elas recriaram outras possibilidades. Essa pedagogia da invenção da realidade acontece porque, quando lidamos com desafios concretos, as pessoas aprendem e ensinam novos modos de existir. Ou seja, a realidade cotidiana vai sendo inventada, porque as pessoas não apenas recebem o mundo como ele é, elas respondem a ele. A escola ensina. A universidade também ensina, mas o cotidiano também ensina, porque nele surgem soluções, valores e saberes construídos na prática. A palavra invenção não significa criação social, mas sim pessoas que reinterpretam regras, adaptam estruturas e produzem novas formas de viver. A periferia não é só lugar de violência, como infelizmente muitas vezes é retratada. A educação não formal que existe nesses locais nos mostra que também é possível ensinar com criatividade, com a realidade e o protagonismo dos próprios alunos. E se a escola ignora isso, ela ensina conteúdos desconectados da vida. Mas se ela incorpora essas questões, a aprendizagem ganha muito mais força. Agora, é importante deixar claro que dizer que a periferia ensina a escola não significa romantizar as dificuldades. Não significa achar natural ou correto faltar recursos, segurança e oportunidades. A periferia enfrenta sérios problemas causados por desigualdades históricas. E quando eu falo em desigualdade, eu estou falando de coisas muito concretas. Ruas sem infraestrutura, escolas precarizadas, dificuldade de transporte, falta de áreas de lazer e insegurança. O ponto aqui é outro. É mesmo diante de todas as questões e dificuldades reconhecer que surgem formas de organização, de solidariedade e aprendizagem, e que existem saberes poderosos sendo produzidos nesses espaços. Como eu disse antes, a periferia é um espaço de criação, de cultura e de produção de conhecimento, e essas experiências ajudam a construir o que os autores chamam de humanidade plena. Parece um nome um pouco difícil, mas a ideia é bem simples. A humanidade plena é possível com uma educação que não foca só em conteúdos e avaliações, mas alguém que também aprende a conviver e criar, participando da comunidade e olhando para a própria realidade de forma crítica. Afinal, a escola não está formando só alunos, mas pessoas e cidadãos. E aí, vocês concordam que a escola tem muito a aprender com a educação não escolar, principalmente a da periférica? Bom, espero que tenham gostado do episódio. Até a próxima!
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1: Especial Negras Letras.
2: O nosso herói nacional foi liquidado pela traição das forças colonialistas. O grande líder do primeiro Estado Livre de todas as Américas, coisa que não se ensina nas escolas para as nossas crianças. E quando eu falo de nossas crianças, estou falando das crianças negras, brancas e amarelas que não sabem que o primeiro Estado Livre de todo o continente americano surgiu no Brasil e foi criado pelos negros que resistiram à escravidão e se dirigiam para o sul da capitania de Pernambuco, atual estado de Alagoas, a fim de criar uma sociedade livre e igualitária. Uma sociedade alternativa, onde negros e brancos viviam com maior respeito, proprietários da terra e senhores do produto de seu trabalho. Palmares é um exemplo livre e físico de uma nacionalidade brasileira, uma nacionalidade que está por se constituir. Nacionalidade esta em que negros, brancos e índios lutam para que este país se transforme efetivamente numa democracia.
1: Texto Pensamento, de Lélia Gonzaga.

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1: Especial Negras Letras.
2: Não tolero o magistrado que do bril descuidado vende a lei, trai a justiça, faz a todos injustiça. Com rigor deprime o pobre, presta abrigo ao rico, ao nobre, só acho horrendo o crime no mendigo que deprime.
1: Texto de Luiz Gonzaga, Pinto da Gama.

Fazendo aí pra já.

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0: versos e reversos.
1: A espantosa realidade das coisas é a minha descoberta de todos os dias. Cada coisa é o que é. E é difícil explicar a alguém quanto isso me alegra e quanto isso me basta. Basta existir para se ser completo. Tenho escrito bastantes poemas, hei de escrever muitos mais, naturalmente. Cada poema meu diz isto. E todos os meus poemas são diferentes, porque cada coisa que há é uma maneira de dizer isso. Às vezes, ponho meu olhar para uma pedra. Eu me ponho a pensar se ela sente. Não me perco a chamar-lhe minha irmã, mas gosto dela por ela ser uma pedra. Gosto dela porque ela não sente nada. Gosto dela porque ela não tem parentesco nenhum comigo. Outras vezes ouço passar o vento e acho que só para ouvir passar o vento vale a pena ter nascido. Eu não sei o que é que os outros pensarão lendo isto, mas acho que isto deve estar bem porque eu penso sem esforço. Nem ideia de outras pessoas ao ouvir-me pensar, porque eu penso sem pensamentos, porque eu digo como as minhas palavras o dizem. Uma vez chamaram-me poeta materialista, e eu admirei-me porque não julgava que se me pudesse chamar qualquer coisa. Eu nem sequer sou poeta, vejo. Se o que escrevo tem valor, não sou eu que o tenho. O valor está ali, nos meus versos. Tudo isso é absolutamente independente da minha vontade.
0: Texto: A Espantosa Realidade das Coisas.

0: poxa, hein?
1: Olá, nós da CULA vamos falar um pouco sobre o Programa Institucional As Pessoas com Necessidades Especiais, o PE da UniOeste. É um programa da UniOeste voltado para pessoas com deficiências e ele existe há 25 anos no campus de Toledo. Há no programa dois acadêmicos, duas professoras de AE, que seria atendimento educacional, uma bolsista, uma intérprete e a Franci como coordenadora. Adaptação de material. Tem os materiais que as professoras de AE transformam os PDFs e textos em áudio, ou se entrega ao aluno o áudio pronto, ou se apresentam aplicativos que façam isso automaticamente, sendo o NVDA, o DocsTalks e alguns outros aplicativos que fazem essa transferência de texto para áudio.

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3: Oi, pessoal, eu me chamo James e eu sou estudante de Ciências Sociais na Unioeste de Toledo. Bora falar um pouquinho sobre educação e diversidade? Mais especificamente, sobre educação que acontece fora dos muros da escola? Bom, para isso eu vou trazer para vocês uma discussão que foi levantada em uma pesquisa realizada em periferias de Sobral, no Ceará, pelos pesquisadores Nilson Almino de Freitas e Francisco Renan Dias Marques. Os pesquisadores buscaram entender se a educação não escolar que acontece na periferia pode ensinar algo para a escola, e eles utilizaram de exemplo o movimento Fome. Esse coletivo realiza atividades culturais e ações dentro da periferia, desempenhando um papel muito importante na comunidade, e nos ajuda também a pensar na educação não formal, ou seja, aquela que acontece em espaços não escolares. Bom, vamos começar do início. Algumas pessoas, quando pensam em educação, podem imaginar uma sala de aula com mesas enfileiradas, sinal tocando, horário para entrar, horário para sair, conteúdo dividido por matéria, chamada, professor e professora anotando no quadro um conteúdo que precisa ser registrado pelos alunos. E mais tarde, vai ser necessário responder uma prova com o intuito de medir o que o aluno absorveu ou não durante as aulas. É tudo bem delimitado, inclusive os papéis de quem ensina e quem aprende. O professor fala, o aluno escuta, copia, memoriza e depois demonstra isso na avaliação. E essa visão, ela não está totalmente errada. A educação pode sim ser transmitida para o aluno dentro desse modelo, mas o ponto é outro. Será que a escola é o único lugar onde se aprende? É claro que a escola tem um papel fundamental, mas ela não é o único espaço formador, pois antes mesmo de entrar na sala de aula, toda pessoa já aprendeu linguagem, comportamentos, valores e maneiras de interpretar o mundo. Por exemplo, aprendemos a falar ouvindo os outros. O bebê observa, escuta e começa a repetir as palavras, para mais tarde aprender gírias, expressões, ditados populares e diferentes formas de se comunicar. Tudo isso é através do contato com as pessoas, muito antes de uma aula de português. Uma criança que escuta os adultos falando sobre dinheiro, trabalho ou maneiras de resolver problemas, no dia a dia mesmo, pode aprender sobre responsabilidade, organização e formas de lidar com diferentes situações. Quando ele está brincando com outras crianças na rua, aprende sobre amizade, convivência, modos de agir, de resolver conflitos e até dividir espaços. Imagine uma família que ajuda um vizinho, doa um brinquedo ou ensina a importância de respeitar as diferenças. Sem perceber, essa criança está aprendendo sobre solidariedade, cuidado, respeito e valores. Isso não acontece dentro de uma sala de aula, mas ainda assim ensina. A maneira como interpretamos o mundo é construída vivendo, muito antes de chegarmos à escola. E aí que entra uma questão. Será então que a escola, com esse modelo tão rígido, que muitas vezes trata o aluno como alguém passivo e sem conhecimentos, faz sentido? No fundo, essa discussão nos leva a uma pergunta importante. Quem produz conhecimento? Só as universidades? Só especialistas ou livros didáticos? Ou também pessoas comuns, comunidades, movimentos sociais e experiências coletivas? Acredito que a resposta mais justa seja de que o conhecimento pode nascer em muitos lugares, não só em ambientes formais. Existe uma ideia chamada pedagogia cotidiana. O nome pode parecer um pouquinho complicado, mas é bem simples. É a noção de que a gente aprende vivendo. Nós aprendemos o tempo todo, todos os dias, muitas vezes sem quadro, sem prova e sem uniforme, por meio da vida cotidiana e em diferentes lugares, através da cultura, da convivência com as pessoas e o mundo e as experiências da vida. A pedagogia cotidiana acontece nas conversas em casa, no jeito como observamos as pessoas, nas regras de convivência, nos costumes, nas redes sociais e no trabalho, até nas amizades. Por exemplo, aprendemos observando os mais velhos que existe uma hora para falar e outra hora para ouvir. Aprendemos como tratar as pessoas e a maneira de lidar com conflitos. Com os amigos, aprendemos a respeitar diferenças, pedir desculpas, construir vínculos e conviver. No trabalho, a gente aprende a lidar com as pessoas diferentes, respeitar horários, assumir responsabilidades e encontrar formas de resolver problemas. Até mesmo nas redes sociais a gente aprende, pois aprendemos a interpretar postagens, a nos posicionar, debater e refletir sobre diferentes assuntos. Em casa mesmo, a gente aprende costumes tão cotidianos que nem sempre refletimos sobre, tipo a forma como a gente celebra as datas comemorativas, ou como preparamos e comemos alimentos. Tudo se aprende. Dessa forma, vamos aprendendo muitas coisas a partir da observação das outras pessoas, e nas periferias isso fica ainda mais visível. E calma, muita gente que escuta a palavra periferia pode imaginar violência, problemas ou perigo. Mas será que é isso? Existe uma enorme rede de aprendizagem acontecendo em coletivos, projetos sociais, atividades artísticas e culturais. Nos grupos de esporte, batalha de rima,

Vocês devem concordar comigo que tudo isso é aprendizagem, não é? E o que a periferia pode ensinar, então? A periferia pode ensinar sobre coletividade, solidariedade, criatividade e tudo isso a partir da realidade dos moradores e moradoras. Mas, afinal, quando eu digo que a periferia pode ensinar sobre coletividade, o que eu quero dizer na prática? Por exemplo, uma vizinha que cuida do filho da outra porque a mãe precisa sair cedo para trabalhar. Ou um morador que organiza uma vaquinha para ajudar alguém que perdeu tudo em um incêndio. Ou ainda jovens organizando um campeonato de futebol no bairro, sem apoio nenhum, dividindo as tarefas, arrecadando dinheiro e resolvendo problemas juntos. Isso tudo é coletividade. É aprender cotidianamente que a vida nem sempre funciona sozinha, e que muitas vezes sobreviver depende do outro. Quando eu falo em criatividade, imagine um espaço abandonado do bairro, sendo transformado em um lugar de encontro de música, de dança ou de grafite. Ou ainda um grupo de jovens que usa seus próprios celulares e uma caixa de som na praça do bairro para organizar batalhas de rima. Existe aprendizado aí. Tem organização, tem expressão e comunicação. E o que a escola pode aprender com isso? Bom, primeiro ela pode e deve valorizar os saberes e as histórias de vida que os estudantes carregam. Quando a escola reconhece que o aluno não chega vazio, quando o professor valoriza as experiências e os saberes dos alunos, o ensino fica mais próximo da realidade e muito mais significativo. Uma escola aberta à comunidade pode convidar lideranças comunitárias, artistas locais, trabalhadores, atletas, mães, avós e jovens para compartilhar experiências. Porque ensinar não é exclusivamente de quem tem diploma, e a experiência de vida também ensina. A escola ganha quando os saberes populares são valorizados. Mas afinal, quando eu digo que a escola ganha, o que eu quero dizer na prática? Significa, por exemplo, uma escola que o estudante se reconhece no que aprende. Imagina discutir geografia a partir do bairro, mobilidade urbana através do transporte público e o tempo gasto no deslocamento. Entendendo na prática como a cidade distribui oportunidades de forma desigual. Dessa forma, os conteúdos escolares deixam de parecer distantes. Ou ainda uma aula de português que analisa as letras de rap produzida pelos jovens da escola. O estudante percebe que a sua linguagem, a sua cultura e até a sua experiência têm valor. Sociologia a partir das desigualdades locais. Sociologia a partir das desigualdades locais, entre regiões e cidade, diferenças de classe, desigualdade no consumo, e até história incluindo memórias da comunidade. Quando isso acontece, o aprendizado tende a fazer mais sentido, o aluno participa mais, questiona mais e vai sentir o quanto pertence àquele território. A escola funciona melhor quando deixa de se enxergar como única fonte de conhecimento e passa a dialogar com a vida que existe fora dos seus muros. Afinal, escola e comunidade não estão em lados opostos. E falando nisso, nesse diálogo com a vivência dos estudantes, eu acho importante trazer para vocês a ideia da pedagogia da invenção da realidade cotidiana. Os pesquisadores falam sobre a vida diária não ser algo pronto ou fixo, mas sim construída. Ela é recriada e reinventada pelas pessoas nas práticas, nas suas escolhas e nas relações. Muitas vezes, quando pensamos no cotidiano, é como uma rotina. Acordar, trabalhar, estudar, voltar para casa. Mas, mesmo dentro disso, as pessoas inventam caminhos, produzem sentidos e transformam o ambiente em que vivem. E como isso funciona? Bom, imagina um bairro onde não existe praça, nem espaço cultural, e aos poucos um grupo de jovens começa a ocupar uma quadra abandonada. Levam brinquedos, bolas, depois chamam amigos, e um lugar vazio vira ponto de lazer. Os jovens transformam os espaços vazios deixados de lado em lugares de encontro cultural. E o que aconteceu aí? Essas pessoas não aceitaram a realidade da vida cotidiana exatamente como ela estava. Elas recriaram outras possibilidades. Essa pedagogia da invenção da realidade acontece porque, quando lidamos com desafios concretos, as pessoas aprendem e ensinam novos modos de existir. Ou seja, a realidade cotidiana vai sendo inventada, porque as pessoas não apenas recebem o mundo como ele é, elas respondem a ele. A escola ensina, a universidade também ensina, mas o cotidiano também ensina, porque nele surgem soluções, valores e saberes construídos na prática. A palavra invenção não significa criação social, mas sim pessoas que reinterpretam regras, adaptam estruturas e produzem novas formas de viver. A periferia não é só lugar de violência, como infelizmente muitas vezes é retratada. A educação não formal que existe nesses locais

0: mostra que também é possível ensinar com criatividade, com a realidade e o protagonismo dos próprios alunos. E se a escola ignora isso, ela ensina conteúdos desconectados da vida. Mas se ela incorpora essas questões, a aprendizagem ganha muito mais força. Agora, é importante deixar claro que dizer que a periferia ensina a escola não significa romantizar as dificuldades. Não significa achar natural ou correto faltar recursos, segurança e oportunidades. A periferia enfrenta sérios problemas causados por desigualdades históricas. E quando eu falo em desigualdade, eu estou falando de coisas muito concretas. Ruas sem infraestrutura, escolas precarizadas, dificuldade de transporte, falta de áreas de lazer e insegurança. O ponto aqui é outro. É mesmo diante de todas as questões e dificuldades reconhecer que surgem formas de organização, de solidariedade e aprendizagem, e que existem saberes poderosos sendo produzidos nesses espaços. Como eu disse antes, a periferia é um espaço de criação, de cultura e de produção de conhecimento, e essas experiências ajudam a construir o que os autores chamam de humanidade plena. Parece um nome um pouco difícil, mas a ideia é bem simples. A humanidade plena é possível com uma educação que não foca só em conteúdos e avaliações, mas alguém que também aprende a conviver e criar, participando da comunidade e olhando para a própria realidade de forma crítica. Afinal, a escola não está formando só alunos, mas pessoas e cidadãos. E aí, vocês concordam que a escola tem muito a aprender com a educação não escolar, principalmente a da periférica? Bom, espero que tenham gostado do episódio. Até a próxima!
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0: Vamos lembrar a farofa carioca. Vamos aí.
1: Ela vai bem, muito bem, tá legal, uma delícia de amar.
0: Maravilha pura.

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1: Saudade é solidão acompanhada. É quando o amor ainda não foi embora, mas o amado já. Saudade é amar um passado que ainda não passou. É recusar um presente que nos machuca. É não ver o futuro que nos convida. Saudade é sentir que existe o que não existe mais. Saudade é o inferno dos que perderam. É a dor dos que ficaram para trás. É o gosto de morte na boca dos que continuam. Só uma pessoa no mundo deseja sentir saudade. Aquela que nunca amou. E este é o maior dos sofrimentos. Não ter por quem sentir saudades. Passar pela vida e não viver. O maior dos sofrimentos é nunca ter sofrido.
0: Texto Saudade.

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1: Não tolero o magistrado que do brio descuidado vende a lei, trai a justiça, faz a todos injustiça. Com rigor deprime o pobre, presta abrigo ao rico, ao nobre, só acho horrendo o crime no mendigo que deprime.

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0: Valeu!
1: Foi!
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3: A maior riqueza do homem é sua incompletude. Nesse ponto sou abastado. Palavras que me aceitam como sou. Eu não aceito. Não aguento ser apenas um sujeito que abre portas, que puxa válvulas, que olha o relógio, que compra pão às 6 da tarde, que vai lá fora, que aponta lápis, que vê a uva, etc, etc. Perdoai. Mas eu preciso ser outros. Eu penso renovar o homem usando borboletas.
2: Texto, retrato do artista quando coisa, de Manuel de

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0: Não faça a salada, não, por favor.
1: Pão,
0: por favor. Só mais um pedacinho. Ah, tá demais, né?

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3: Olá, estamos iniciando mais um programa do podcast DanSafe. E hoje a gente traz um convidado muito especial, que é o Pablo Felipe de Andrade. Ele tem 30 anos, ele é formado em filosofia, licenciatura pela Universidade Estadual do Centro-Oeste do Paraná, Unicentro. É mestre em Agroecologia e Desenvolvimento Rural Sustentável pela Universidade Federal da Fronteira Sul. E atualmente é doutorando em Filosofia na linha de Ética e Política pela Universidade Estadual do Oeste do Paraná, a UniOeste. Pablo, seja bem-vindo ao nosso podcast. Se apresente, né, suas considerações iniciais do programa de hoje.
4: Bem, primeiramente, bom dia, boa tarde, boa noite a todos, dependendo do horário que vocês vão estar ouvindo isso. Gostaria de agradecer o convite do Leonan para a gente conversar sobre um assunto que, do meu ponto de vista, é extremamente importante. Também gostaria de agradecer a Isabela, que está nos bastidores aqui, então, que cuidou do som, que está cuidando do resto da estrutura, né, que faz a coisa funcionar. E também agradecer a própria universidade, a UniOeste, por proporcionar esse tipo de material científico de divulgação e também pela estrutura. Bem, qual é o ponto que nós vamos falar hoje? Sobre mudanças climáticas, tá? Para poder falar desse assunto, eu resolvi dividir a minha fala em alguns momentos e, dentre elas, eu gostaria de fazer uma pequena introdução, bem simples, bem didática, para que a gente possa entender, então, onde a gente vai chegar. O primeiro ponto que nós temos que levar em consideração é a diferenciação de dois conceitos, o conceito de tempo e o conceito de clima. É muito comum que as pessoas acabem associando os dois como iguais. Eles são similares, sim, mas eles têm algumas diferenciações bastante pertinentes. O tempo, ele está associado a condições atmosféricas em um momento e um local específico. Por exemplo, está fazendo sol agora na cidade de Toledo. Então, o tempo está ensolarado. Então, é uma condição atmosférica local e específica de um determinado ponto. O clima, ele já vai envolver umas questões mais abrangentes. Ele vai se referir a um conjunto de fenômenos atmosféricos de determinadas regiões, como, por exemplo, padrões de temperatura, pressão atmosférica, velocidade do vento, a umidade que está no ar, a precipitação, entre outros. E todo esse conjunto, ele está intimamente ligado à manutenção da temperatura média do planeta. Ou seja, ele não é específico da cidade de Toledo, como é o tempo está ensolarado, mas ele é o conjunto, tá, de fenômenos atmosféricos da região do sul do Brasil, do Nordeste, do clima tropical, subtropical e assim por diante. Então, é todo um conjunto, tá? Então, quando nós falamos de mudanças climáticas, nós estamos falando de mudanças nos padrões do clima, certo? E não somente do clima local, regional, mas do clima global. Então, todas as estruturas são afetadas, tá? E também é importante dizer que mudanças climáticas não é algo que a gente sente o impacto imediato. Hoje nós estamos sentindo, nós vamos entrar nisso depois. Mas eles são fenômenos e são transformações que eles são de longo prazo, tá? Nos padrões de temperatura, como, por exemplo, muito frio, muito quente, calores extremos, frio extremo e assim por diante, que envolve o clima. Então, eles são a longo prazo. Isso é muito importante para a gente poder fazer, por exemplo, previsões e políticas públicas de prevenção a desastres ambientais ou eventos extremos. Dentre eles, tá, a gente vai citar alguns. Antes disso, preciso falar de duas diferenças básicas também. Nós temos a questão da mudança climática natural, que a gente pode falar, por exemplo,